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0: É o Alvorada Sertaneja no seu rádio. Lourenço e Lorival, velha porteira. Continue aí, eu volto já.
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2: 6:47.
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0: De volta no Alvorada Sertaneja, um ótimo dia pra você. Tá tomando café? Tá ouvindo o som da viola? Aqui no Alvorada Sertaneja, muito obrigado pela sua companhia neste final de semana. Tem mais música, o Irídio e Irineu, História da Goteira.
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0: pelo telefone, pelo WhatsApp, tá certo?
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6: 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Essa carta, ela vem de agradecimento, vem da Valéria, é a Valéria de Uruaçu. Então ela diz assim, ó: oi, Mestre Manuel, aqui é a Valéria de Uruaçu. Quero te agradecer em nome do meu filho, Janinho, que bebia muito. E eu fui até o Senhor com uma foto dele, fiz a consulta espiritual e logo em seguida eu pedi ao Senhor, Mestre, que o Senhor fizesse o trabalho para ele, o meu filho, deixar de beber cachaça. E hoje, depois que eu procurei o Senhor, depois que o Senhor fez esse trabalho, o Senhor realizou as sessões espirituais sem a presença dele, sem ele saber, com a foto, o meu filho, o Janinho, não bebeu mais, graças a Deus e ao Senhor. Mestre, já está com mais de 9 meses que ele deixou a bebida. Mestre Manuel de Ogum, eu te agradeço de coração por tudo que o Senhor me ajudou. O Senhor me ajudou muito, a mim e a meu filho. Obrigado. Hoje eu posso dizer que sou uma mãe feliz. Aqui termina os meus sinceros agradecimentos. Valéria, é a Valéria, né, de Uruaçu, agradecendo em nome do seu filho Janinho, né? Então, minha irmã Valéria, eu lembro muito bem quando você esteve pela primeira vez no consultório espiritual, quando você me procurou, você veio com fé, fizemos tudo o que tinha de ser feito. Porque seu filho estava envolvido, estava com muitas coisas perturbando a vida dele, principalmente a bebida. Por quê? Porque ele estava com a influência, ele estava com o encosto, com a sombra espiritual muito pesada, muito forte, mas mais forte aqui foi a sua fé, primeiramente, e segundo os meus trabalhos espirituais de luz, hoje você está feliz. Ele foi libertado. Você me diz na sua carta que há mais de 9 meses que ele já que ele não bebe mais, deixou a bebida já faz. Né? E ele, minha irmã, eu digo a você.

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0: Essa trilha aqui é melhor. Bom dia, Jaborandi. Estamos de volta, foi rapidinho, não foi?
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0: Muito bom, de volta. Cadê a hora certa?
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0: E Tremor, é gostoso demais estar junto com você, rapaz. Dá aquela empolgação aqui, menino. Dá uma adrenalina. Chama, Jaborandi. Agora são 9 horas mais 6 minutos. 9:06. Bom dia. Bora. Deixa eu atender participação aqui, porque o ouvinte gosta de ser atendido. E a atenção é tudo que conta, né, gente? Então vamos lá. Tem a participação aqui do nosso amigo Zuza de Cida. Bom dia, Zuza de Cida. Bom dia, Cida de Zuza. Bom dia. Ele fala o seguinte: olá, gostaria de ouvir a música de João Paulo e Daniel, A Loira do Carro Branco. Ofereço para eu, seu José no Jacu, a cumada Luzia, minha cunhada Sônia, aos meus filhos e netos e a todos que gostarem. Valeu, Zuza de Cida! Obrigado aí pela sua audiência, obrigado pela sintonia, obrigado pelo carinho da companhia. Dando uma chegadinha no Zuza e chamando pra cá a Cida, né? Bom dia, dona Cida. Ela fala o seguinte: olá, gostaria de ouvir a música de Deli França, Pecado de Amor. Ofereço para Benedita, minha comadre Elza e José no Jacu. Ofereço para minha comadre Luzia, minha irmã Sônia em Goiânia, os meus filhos e netos e a todos que gostarem. Ô Cida, eu não encontrei essa música na programação com este cantor que você pediu, mas eu vou estar passando para você com Eduardo Costa, tá bom? Acredito eu que seja a mesma música, então vai casar perfeitamente. Cadê? Quem mais está ouvindo aqui? É a nossa amiga Lucimar em Gatos. Bom dia, Lucimar. Bom dia, Josileia. Bom dia, Emily. Bom dia, Lucas. Bom dia, José de Cândio. Bom dia. Rapaz, eu tenho certeza que ela já quer ouvir a música dela. Vamos tocar, já tá aqui na sequência, viu, Lucimar? Thiago Jonathan, TJ. Nunca foi sorte, sempre foi Deus. Já tá aqui na sequência pra nossa amiga Lucimar, a música dela. Daqui a pouquinho a gente vai estar passando aqui pra ela, tá bom? Então, o Zuza de Cida pediu com João Paulo e Daniel, A Loira do Carro Branco, já tá tocando. Bom dia, Jaborandi, bom dia pra vocês sintonizados junto com a gente. Bom dia.

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E me sobra me tá seguir com o reflexo de dia já, que te trata papiamento. 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